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1: 6 horas.
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1: 7 horas.
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3: Olá, bom dia. A música portuguesa com Dionildo Martins até às 8 na linha do Horizonte e vai começar agora.

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1: E vamos às segundas de cinema, sempre às 21 horas, dia 15, Mother Mary. Dia 16 às 19 horas, no Teatro Municipal António Pinheiro, realiza-se a audição da Associação Multiplicar Silêncios e Baixa Mar. Dia 17, Tavira convida a pedalar ao luar, com partida na Praça da República, às 19h30. Cinema pelo Cineclube de Tavira, às 20 horas, dia 17, Magalhães. Na Luz de Tavira, a Sociedade Recreativa e Musical Luzense e a Secção de Pescas organiza duas noites animadas. No dia 19 com o do Reflexo e no dia 20 com a Acorde Anima. Para encerrar o mês de junho na Luz de Tavira, os Sonâmbulos Futebol Clube realizam mais duas noites de grande animação. Dia 26 com Arcílio Palma e dia 27 com Vera Pereira. Dia 20 de junho, entre as 10h30 e as 12h30, no Museu Municipal de Tavira Palácio da Galeria, realiza-se a oficina Roda de Oleiro para famílias com crianças dos 6 aos 12 anos. Atividade inspirada no vaso islâmico, com descoberta da época islâmica e experiência prática de modelação em roda de oleiro. A participação é gratuita, mediante inscrição prévia. Mais informações através do telefone 281-320-545 ou através do e-mail edu.museus@cm-tavira.pt. Dia 20, Tavira convida a pedalar com partida da Praça da República às 15 horas. Dia 21 de junho, entre as 10 e as 11h30, no Teatro Municipal António Pinheiro, vai ter lugar o concerto para bebés, A Bebé no Arraial, inspirado nos santos populares, destinado a bebés e crianças até aos 36 meses e respectivas famílias. Os bilhetes têm um custo de 7,5€, estão disponíveis na bilheteira do teatro e na BOL. Encontram-se abertas até ao dia 20 de junho as inscrições para a 30ª edição da Feira do Livro de Tavira, a qual terá lugar entre 17 de julho e 4 de agosto na Rua do Cais, junto ao Jardim das Palmeiras. A participação nesta feira é reservada a livreiros, editores, alfarrabistas e outras entidades relacionadas com a divulgação do livro. Os pavilhões destinam-se à exposição e venda de documentos impressos ou audiovisuais, DVDs, CDs e vinil. Não será permitida a exposição e venda de outros materiais que não os mencionados. Cada pavilhão terá o valor de 230€, IVA incluído. Mais informações através da Biblioteca Municipal Álvaro de Campos, telefone 281-320-585 ou através do e-mail biblioteca@cm-tavira.pt. Tavira assinala os Santos Populares com um programa festivo que valoriza as tradições locais. Dia 23, no Jardim do Coreto, às 22 horas, atuação do Rancho Folclórico de Santo Estevão. Às 22h30, no Castelo, encenação de Amor Encantada pela armação do artista. À meia-noite, espetáculo piromusical. Dia 24 de junho, dia da cidade, às 6 da manhã, realiza-se a Marcha de São João, todos a caminhar sob as estrelas. Às 10h30, nos Passos do Conselho, hastear das bandeiras. Às 11 horas, no Teatro Municipal António Pinheiro, vai ter lugar a sessão solene. Às 22 horas, na Praça da República, os Delfins. O Mercado Municipal de Tavira acolhe até ao dia 15 de setembro a exposição Olhares dos Mercados, Identidade, Frescura e Diversidade, promovida pela Sociedade Instaladora de Mercados Abastecedores, com o apoio do município de Tavira. A mostra contempla um conjunto de fotografias dos mercados do país, incluindo o de Tavira. Na Igreja de São José está patente a exposição Tavira Caritativa, Hospital do Espírito Santo de Tavira. Podem visitar a exposição de segunda a sexta-feira, das 10 às 13 e das 14 às 17. Na Igreja e Casa Museu da Misericórdia está patente a exposição Pão, Azeite e Vinho, Rituais de Fé. Para visitar de segunda a sábado, das 10 às 12h30 e das 14 às 17h30. No Museu Municipal de Tavira Núcleo Islâmico está patente a exposição permanente Tavira Islâmica. Podem visitar as exposições de terça-feira a sábado, exceto aos feriados, das 9h30 às 13h e das 14h às 16h30. No Museu Municipal de Tavira Palácio da Galeria está patente a exposição permanente Dieta Mediterrânica Património Cultural Milenar. Até ao dia 6 de junho podem visitar a exposição O Azulejo em Portugal, uma história em aberto, que apresenta 5 séculos de azulejaria portuguesa do século XVI à contemporaneidade. Até ao dia 3 de outubro podem visitar a exposição Em Prol do Bairro, o Sal em Tavira, a Construção em Comum. Podem visitar as exposições de terça-feira a sábado entre as 10 e as 13 e entre as 14 e as 17. O museu encontra-se encerrado aos domingos, segundas e feriados.
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1: Muito bom dia a todos. 8 horas de segunda-feira. Vamos às notícias. O município de Tavira informa que até dia 30 de setembro é proibida a realização de queimas, queimadas, fogueiras e outras formas de uso do fogo em toda a área do concelho. Se há risco, não arrisque. A proteção de pessoas, bens e natureza depende de todos. Durante este período, é proibido realizar queimas extensivas para a renovação de pastagens, eliminação de restolho ou sobrantes florestais e agrícolas, fazer queimas de sobrantes de exploração ou gestão de vegetação, acender fogueiras fora dos locais devidamente autorizados e identificados para o efeito, fazer qualquer tipo de lume em espaços rurais ou florestais, lançar balões com mecha acesa, foguetes ou outro material pirotécnico, fumigar ou desinfestar apiários com recurso a fogo, calor ou materiais incandescentes. O incumprimento destas medidas pode colocar vidas em perigo e originar consequências graves para o território e para a comunidade. Em Tavira, durante todo o mês de julho, a EB Horta do Carmo recebe o Campo de Férias Verão 2026. A organização preparou um verão cheio de diversão para crianças dos 6 aos 12 anos. As atividades decorrem entre as 8h30 e as 18 horas, com valores que variam entre os 25€ da primeira semana, 1 a 3 de julho, e os 40€ por semana nas semanas seguintes. O mês completo custa 185€. Entre as atividades previstas constam praia, piscina, dança, yoga, desporto, ciência viva, karaoke, cinema, bicicletas, festa da espuma, expressão artística e muito mais. As vagas são limitadas a um mínimo de 20 e um máximo de 50 participantes por semana. Os cursos de verão da Universidade do Algarve realizam-se de 29 de junho a 10 de julho. Estes cursos permitirão aos visitantes experimentar o ambiente universitário e conviver com a comunidade académica. As candidaturas são exclusivamente online e decorrem até 10 de junho. Os cursos destinam-se exclusivamente a candidatos até 18 anos de idade, inclusive abrangendo diversas áreas de estudo: ciências, design, economia, gestão e turismo, engenharias e tecnologia, psicologia e educação, saúde e sociologia. Mais informações em www.ualg.pt. O Prémio Boas Práticas da Universidade do Algarve é uma iniciativa que visa distinguir o mérito dos membros da comunidade académica, trabalhadores docentes, não docentes e investigadores que contribuam ativamente para o desenvolvimento institucional, a melhoria contínua do desempenho da instituição e a afirmação da UALG. O prémio divide-se em duas categorias: Boa Prática de Excelência, destinada à candidatura melhor classificada em cada área de intervenção, e Boa Prática de Mérito, destinado às candidaturas que se destaquem pelo seu mérito global e pelo impacto para o desenvolvimento e qualidade da instituição. As candidaturas para a edição 2026 encontram-se abertas até 30 de junho. Mais informação em www.walg.pt. Por agora é tudo. A informação regressa às 13 horas.
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11: A linha do Horizonte já está na segunda hora. Vamos continuar esta longa viagem até às 10. Música, informação e muitas curiosidades para animares o teu dia.

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A partir das 8, a linha do Horizonte continua e segue contigo até às 10, trazendo mais brilho e curiosidades para o teu dia-a-dia.

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0: o sentido das palavras, um olhar mais positivo sobre a vida. Todos erramos, sofremos derrotas, embatemos em obstáculos que pensamos intransponíveis. Mesmo aquelas pessoas que você vê no topo, os vencedores, também um dia já falharam, já passaram por tudo isso e até mais. A diferença entre essas pessoas e os demais é que elas nunca desistiram, não se deixaram destruir pelas tempestades. Pelo contrário, ficaram ainda mais fortes. Não se assuste perante os contratempos, as tribulações ou os caminhos que parecem não ter saída. As dificuldades existem para nos tornarem mais fortes. Por isso, tenha coragem para lutar e superar esses momentos difíceis. E se o caminho parece ter chegado ao fim, muda de caminho. Não tema o recomeço, confie nas suas capacidades e nunca deixe de acreditar. Pense nisto e seja feliz.
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Às 8, a linha do horizonte despede-se por enquanto, mas o dia segue em frente. 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
3: Às 9, a linha do Horizonte continua e nós seguimos juntos nesta viagem, trazendo muito mais para o teu dia até às 10.

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6: O relógio marca 9h24. Obrigada pela preferência. 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
6: Estamos a 14 minutos das 10. Para quem só agora nos escuta, aqui vai mais uma.

Amanhã vai mais longe às 9 e com ela a linha do Horizonte guia-nos. 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
1: E vamos às segundas de cinema, sempre às 21 horas, dia 15. Mother Mary. Dia 16 às 19 horas, no Teatro Municipal António Pinheiro, realiza-se a audição da Associação Multiplicar Silêncios e Baixa Mar. Dia 17, Tavira convida a pedalar ao luar, com partida na Praça da República, às 19h30. Cinema pelo Cineclube de Tavira, às 20 horas, dia 17, Magalhães. Na Luz de Tavira, a Sociedade Recreativa e Musical Luzense e a Secção de Pescas organiza duas noites animadas. No dia 19 com o do Reflexo e no dia 20 com a Acorde Anima. Para encerrar o mês de junho na Luz de Tavira, os Sonâmbulos Futebol Clube realizam mais duas noites de grande animação. Dia 26 com Arcílio Palma e dia 27 com Vera Pereira. Dia 20 de junho, entre as 10h30 e as 12h30, no Museu Municipal de Tavira Palácio da Galeria, realiza-se a oficina Roda de Oleiro para famílias com crianças dos 6 aos 12 anos. Atividade inspirada no vaso islâmico, com descoberta da época islâmica e experiência prática de modelação em roda de oleiro. A participação é gratuita, mediante inscrição prévia. Mais informações através do telefone 281-320-545 ou através do e-mail edu.museus@cm-tavira.pt. Dia 20, Tavira convida a pedalar com partida da Praça da República, às 15 horas. Dia 21 de junho, entre as 10 e as 11h30, no Teatro Municipal António Pinheiro, vai ter lugar o concerto para bebés, A Bebé no Arraial, inspirado nos santos populares, destinado a bebés e crianças até aos 36 meses e respectivas famílias. Os bilhetes têm um custo de 7,5€, estão disponíveis na bilheteira do teatro e na BOL. Encontram-se abertas até ao dia 20 de junho as inscrições para a 30ª edição da Feira do Livro de Tavira, a qual terá lugar entre 17 de julho e 4 de agosto na Rua do Cais, junto ao Jardim das Palmeiras. A participação nesta feira é reservada a livreiros, editores, alfarrabistas e outras entidades relacionadas com a divulgação do livro. Os pavilhões destinam-se à exposição e venda de documentos impressos ou audiovisuais, DVDs, CDs e vinil. Não será permitida a exposição e venda de outros materiais que não os mencionados. Cada pavilhão terá o valor de 230€, IVA incluído. Mais informações através da Biblioteca Municipal Álvaro de Campos, telefone 281-320-585 ou através do e-mail biblioteca@cm-tavira.pt. Tavira assinala os Santos Populares com um programa festivo que valoriza as tradições locais. Dia 23, no Jardim do Coreto, às 22 horas, atuação do Rancho Folclórico de Santo Estevão. Às 22h30, no Castelo, encenação de Amor Encantada pela armação do artista. À meia-noite, espetáculo piromusical. Dia 24 de junho, dia da cidade, às 6 da manhã, realiza-se a Marcha de São João, todos a caminhar sob as estrelas. Às 10h30, nos Passos do Conselho, a estiar das bandeiras. Às 11 horas, no Teatro Municipal António Pinheiro, vai ter lugar a sessão solene. Às 22 horas, na Praça da República, os Delfins. O Mercado Municipal de Tavira acolhe até ao dia 15 de setembro a exposição Olhares dos Mercados, Identidade, Frescura e Diversidade, promovida pela Sociedade Instaladora de Mercados Abastecedores, com o apoio do município de Tavira. A mostra contempla um conjunto de fotografias dos mercados do país, incluindo o de Tavira. Na Igreja de São José está patente a exposição Tavira Caritativa, Hospital do Espírito Santo de Tavira. Podem visitar a exposição de segunda a sexta-feira, das 10 às 13 e das 14 às 17. Na Igreja e Casa Museu da Misericórdia está patente a exposição Pão, Azeite e Vinho, Rituais de Fé, para visitar de segunda a sábado, das 10 às 12h30 e das 14 às 17h30. No Museu Municipal de Tavira Núcleo Islâmico está patente a exposição permanente Tavira Islâmica. Podem visitar as exposições de terça-feira a sábado, exceto aos feriados, das 9h30 às 13 e das 14 às 16h30. No Museu Municipal de Tavira Palácio da Galeria está patente a exposição permanente Dieta Mediterrânica Património Cultural Milenar. Até ao dia 6 de junho podem visitar a exposição O Azulejo em Portugal, uma história em aberto, que apresenta 5 séculos de azulejaria portuguesa do século XVI à contemporaneidade. Até ao dia 3 de outubro podem visitar a exposição Em Prol do Bairro, o Sal em Tavira, a Construção em Comum. Podem visitar as exposições

0: Guimarães, de terça-feira a sábado, entre as 10 e as 13 e entre as 14 e as 17. O museu encontra-se encerrado aos domingos, segundas e feriados.
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1: E vamos às segundas de cinema, sempre às 21h, dia 15. Mother Mary. Dia 16 às 19h, no Teatro Municipal António Pinheiro, realiza-se a audição da Associação Multiplicar Silêncios e Baixa Mar. Dia 17. Tavira convida a pedalar ao luar, com partida na Praça da República, às 19h30. Cinema pelo Cineclube de Tavira, às 20h, dia 17. Magalhães. Na Luz de Tavira, a Sociedade Recreativa e Musical Luzense e a Secção de Pescas organiza duas noites animadas. No dia 19 com o do Reflexo e no dia 20 com a Acorde Anima. Para encerrar o mês de junho na Luz de Tavira, os Sonâmbulos Futebol Clube realizam mais duas noites de grande animação. Dia 26 com Arcílio Palma e dia 27 com Vera Pereira. Dia 20 de junho, entre as 10h30 e as 12h30, no Museu Municipal de Tavira Palácio da Galeria, realiza-se a oficina Roda de Oleiro para famílias com crianças dos 6 aos 12 anos. Atividade inspirada no vaso islâmico, com descoberta da época islâmica e experiência prática de modelação em roda de oleiro. A participação é gratuita, mediante inscrição prévia. Mais informações através do telefone 281-320-545 ou através do e-mail edu.museus@cm-tavira.pt. Dia 20, Tavira convida a pedalar com partida da Praça da República às 15h. Dia 21 de junho, entre as 10 e as 11h30, no Teatro Municipal António Pinheiro, vai ter lugar o concerto para bebés, a Bebé no Arraial, inspirado nos santos populares, destinado a bebés e crianças até aos 36 meses e respectivas famílias. Os bilhetes têm um custo de 7,5€, estão disponíveis na bilheteira do teatro e na BOL. Encontram-se abertas até ao dia 20 de junho as inscrições para a 30ª edição da Feira do Livro de Tavira, a qual terá lugar entre 17 de julho e 4 de agosto na Rua do Cais, junto ao Jardim das Palmeiras. A participação nesta feira é reservada a livreiros, editores, alfarrabistas e outras entidades relacionadas com a divulgação do livro. Os pavilhões destinam-se à exposição e venda de documentos impressos ou audiovisuais, DVDs, CDs e vinil. Não será permitida a exposição e venda de outros materiais que não os mencionados. Cada pavilhão terá o valor de 230€, IVA incluído. Mais informações através da Biblioteca Municipal Álvaro de Campos, telefone 281-320-585 ou através do e-mail biblioteca@cm-tavira.pt. Tavira assinala os Santos Populares com um programa festivo que valoriza as tradições locais. Dia 23, no Jardim do Coreto, às 22h, atuação do Rancho Folclórico de Santo Estevão. Às 22h30, no Castelo, encenação de Amor Encantada pela armação do artista. À meia-noite, espetáculo piromusical. Dia 24 de junho, dia da cidade, às 6 da manhã, realiza-se a Marcha de São João, todos a caminhar sob as estrelas. Às 10h30, nos Passos do Conselho, a hastear das bandeiras. Às 11h, no Teatro Municipal António Pinheiro, vai ter lugar a sessão solene. Às 22h, na Praça da República, os Delfins. O Mercado Municipal de Tavira acolhe até ao dia 15 de setembro a exposição Olhares dos Mercados, Identidade, Frescura e Diversidade, promovida pela Sociedade Instaladora de Mercados Abastecedores, com o apoio do município de Tavira. A mostra contempla um conjunto de fotografias dos mercados do país, incluindo o de Tavira. Na Igreja de São José está patente a exposição Tavira Caritativa, Hospital do Espírito Santo de Tavira. Podem visitar a exposição de segunda a sexta-feira, das 10 às 13 e das 14 às 17. Na Igreja Casa Museu da Misericórdia está patente a exposição Pão, Azeite e Vinho, Rituais de Fé, para visitar de segunda a sábado, das 10 às 12h30 e das 14 às 17h30. No Museu Municipal de Tavira Núcleo Islâmico está patente a exposição permanente Tavira Islâmica. Podem visitar as exposições de terça-feira a sábado, exceto aos feriados, das 9h30 às 13h e das 14h às 16h30. No Museu Municipal de Tavira Palácio da Galeria está patente a exposição permanente Dieta Mediterrânica Património Cultural Milenar. Até ao dia 6 de junho podem visitar a exposição O Azulejo em Portugal, uma história em aberto, que apresenta 5 séculos de azulejaria portuguesa do século XVI à contemporaneidade. Até ao dia 3 de outubro podem visitar a exposição Em Prol do Bairro, o Sal em Tavira, a Construção em Comum. Podem visitar as exposições de terça-feira a sábado entre as 10 e as 13 e entre as 14 e as 17. O museu encontra-se encerrado aos domingos, segundas e feriados.
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0: o sentido das palavras, um olhar mais positivo sobre a vida. A todos em ramos, a sofremos derrotas, embatemos em obstáculos que pensamos intransponíveis. Mesmo aquelas pessoas que você vê no topo, os vencedores, também um dia já falharam, já passaram por tudo isso e até mais. A diferença entre essas pessoas e os demais é que elas nunca desistiram, não se deixaram destruir pelas tempestades. Pelo contrário, ficaram ainda mais fortes. Não se assuste perante os contratempos, as tribulações ou os caminhos que parecem não ter saída. As dificuldades existem para nos tornarem mais fortes. Por isso, tenha a coragem para lutar e superar esses momentos difíceis. E se o caminho parece ter chegado ao fim, mude de caminho. Não tema o recomeço, confie nas suas capacidades e nunca deixe de acreditar. Pense nisto e seja feliz.
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1: Olá a todos, sejam bem-vindos às notícias na Horizonte Algarve.
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1: Esta é a edição das 13 horas de segunda-feira, 15 de junho. Vamos então à informação. A Associação Portuguesa de Apoio à Vítima apoiou nos últimos 5 anos 8.540 pessoas idosas vítimas de crime e violência, o que representa uma média de 5 por dia. Os dados estatísticos da APAV indicam um aumento de 26,5% no número de idosos apoiados entre 2021 e 2025, sendo que a ajuda foi dada em resposta a 15.804 crimes e outras formas de violência. A violência doméstica continua a ser o crime mais frequentemente registado, representando 78,9% das situações acompanhadas pela APAV, o que corresponde a 12.465 crimes. A maioria das vítimas apoiadas era do sexo feminino, 76,3%, tinha entre 65 e 74 anos, 49,4%, e nacionalidade portuguesa,

0: ao todo 92,7%, sendo ainda que 55,9% dos agressores eram do sexo masculino. A APAV assinala que a violência contra pessoas idosas ocorre maioritariamente em contexto familiar, sendo a pessoa agressora, na maioria das situações, filha ou filho da vítima, seguida do cônjuge. A Universidade do Algarve, aliás, a Horizontal Algarve, esteve à conversa com a comunicadora Luísa Barbosa. Literacia dos Média foi o tema em cima da mesa num workshop que decorreu em Tavira. Trata-se de um assunto com cada vez maior importância, uma vez que identificar e combater a desinformação é cada vez mais necessário.
1: Sem dúvida. Eu costumo dizer que a desinformação não é um fenómeno novo, mas que com as redes sociais atinge proporções muito perigosas, muito maiores e muito mais rapidamente, não é? De repente nós passamos de ser consumidores de desinformação e passamos a ser consumidores e difundimos também essa desinformação. E, portanto, literacia dos média torna-se uma competência muito necessária nos dias que correm. Especialmente uma competência que, como foi dito aqui no workshop, há graus diferentes de responsabilidade na defesa contra este fenómeno. As instituições públicas, o legislador, grandes empresas, grandes órgãos de comunicação, mas a verdade é que todos nós precisamos de nos manter mais seguros, mais informados e ativar o pensamento crítico que também nos permite ser defensores, não só de uma informação verdadeira, mas da nossa democracia, porque pensamento crítico também é importante para nós podermos avaliar e verificar a veracidade e a coerência em determinadas decisões e naquilo que é dito e poder informar as nossas escolhas.
0: Pensamento crítico que pode ser treinado desde tenridade.
1: Sem dúvida, a boa notícia é que mesmo que tenhamos andado agora um bocadinho mais perdidos com esta coisa das redes sociais e mesmo LLMs como o chat GPT, em que nos habituámos muito a confiar porque há uma aparência de credibilidade, a verdade é que, como um músculo, a prática ajuda-nos a recuperar esta competência e aplicá-la pode ser um exercício diário que fazemos e às tantas já nem pensamos nele.
0: Luísa Barbosa falou ainda das ferramentas que já temos à nossa disposição.
1: Sim, sem dúvida. Eu digo sempre que o pensamento crítico acho que é o principal, porque tu não precisas ter acesso a nenhuma outra ferramenta e a nossa capacidade de questionar tem que estar ali por baixo, até porque a nossa capacidade de questionar é o que depois nos leva à procura dessas ferramentas para poder verificar. E numa realidade de informação muito rápida e também de muita informação, nós vivemos uma era em que há múltiplos estímulos diariamente, podermos destrinçar no meio de toda esta confusão de informação e de posts e de notícias onde é que está a verdade, onde é que eu posso depositar a minha confiança, ajuda a ter essas ferramentas. Desde, eu gosto muito do conceito de fact-checking, especialmente de organizações e publicações com credibilidade jornalística, como o Jornal Polígrafo ou o Observador, que também já tem esse serviço de fact-checking. A própria Lusa, penso que mais recentemente, também já tem um serviço de fact-checking. Digo serviço porque, para além de podermos ir lá ver a confirmação e a verificação de algumas notícias, nós podemos pedir o nosso próprio fact-checking em relação a uma informação e a uma notícia. E depois temos sites que tentam ajudar nesse sentido. O próprio Google tem algumas ferramentas de fact-checking, nomeadamente uma que eu acho que a maior parte das pessoas já terá usado por uma razão ou outra, que é o Google Lens, que é uma pesquisa por imagem para tentarmos perceber, ok, esta imagem diz respeito a esta mesma situação que está a ser noticiada ou era uma imagem que não tinha nada a ver. Portanto, sim, também temos mais... Não é? Da necessidade às vezes surgem as oportunidades. Eu acho que nesta era de múltiplas fontes de informação e de confusão e de desinformação surge a necessidade para estas ferramentas e elas felizmente estão a surgir.
0: E não esquecer que a literacia dos média aplica-se a todas as áreas.
1: Nós hoje focámos na desinformação porque realmente é um assunto de extrema importância, mas literacia dos média diz respeito a qualquer formato média, qualquer notícia, um texto, uma imagem, um livro, uma música, não é? Qualquer forma de cristalizar uma determinada mensagem. E nós podemos aplicar pensamento crítico a todos esses formatos, porque se qualquer um destes formatos foi criado por alguém. O conceito de que um humano criou alguma coisa implica que, mesmo inconscientemente, esse média tem, essa imagem, essa história criada, tem enviesamento. Tem as minhas características culturais, o meu modelo do mundo, algum tipo de preconceito que eu tenha, alguma crença que eu tenha, está lá presente. E quem for interpretar aquele formato de média vai ter o seu próprio modelo de mundo a influenciar essa interpretação. Na sua forma mais abrangente, literacia dos média tem a ver com isto e abrange tudo isto. Não é por acaso que na Finlândia a literacia dos média é ensinada desde o jardim de infância. No jardim de infância ninguém anda a avaliar a veracidade de notícias. Crianças de 3 anos não é isso que andam a fazer quando estão a aprender literacia dos média. Estão a aprender que aquele livro infantil foi escrito pelo autor A e as ilustrações são do autor B e é uma história sobre o país tal e ajuda-nos a perceber porque é que a literacia dos média idealmente ajuda-nos a garantir acesso a formatos de média e a ferramentas de média, garantir igualdade e ir eliminando discriminação dentro destas mesmas histórias que contamos, compreender porque é que nos meus livros infantis todas as personagens são brancas, por exemplo, ajuda a perceber o que é que aquela mensagem, a quem é que pode estar a ser dirigida, ou quem é aquele autor. Portanto, todas estas questões que são colocadas ajudam, idealmente, a uma maior integração e a uma sociedade mais equitativa.
0: A comunicadora Luísa Barbosa a falar-nos sobre a importância cada vez maior da literacia dos média. Em Tavira, no âmbito do projeto Ouvir e Ler Faz-te Crescer, realiza-se no dia 20 de junho, pelas 15h30, na Biblioteca Municipal Álvaro de Campos, o ateliê Pintura em Movimento, dinamizado por Catarina Cunha Martins. Esta iniciativa destina-se a crianças a partir dos 2 anos, num limite máximo de 15 famílias. Nesta ação, os mais novos são convidados a explorar a pintura de forma imersiva, experimentando o movimento e a cor através da criação livre numa grande superfície de papel. Mais informações e inscrições em www.cm-tavira.pt. Está então terminado este bloco informativo. Resta-me desejar a todos bom almoço, boa segunda-feira, boa semana com a Horizonte Algarve.
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0: o sentido das palavras, um olhar mais positivo sobre a vida. A todos erramos, a sofremos derrotas, embatemos em obstáculos que pensamos intransponíveis. Mesmo aquelas pessoas que você vê no topo, os vencedores, também um dia já falharam, já passaram por tudo isso e até mais. A diferença entre essas pessoas e os demais é que elas nunca desistiram, não se deixaram destruir pelas tempestades. Pelo contrário, ficaram ainda mais fortes. Não se assuste perante os contratempos, as tribulações ou os caminhos que parecem não ter saída. As dificuldades existem para nos tornarem mais fortes. Por isso, tenha a coragem para lutar e superar esses momentos difíceis. E se o caminho parece ter chegado ao fim, mude de caminho. Não tema o recomeço, confie nas suas capacidades e nunca deixe de acreditar. Pense nisto e seja feliz.
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1: E vamos às segundas de cinema, sempre às 21 horas, dia 15. Mother Mary. Dia 16 às 19 horas, no Teatro Municipal António Pinheiro, realiza-se a audição da Associação Multiplicar Silêncios e Baixa Mar. Dia 17, Tavira convida a pedalar ao luar, com partida na Praça da República, às 19h30. Cinema pelo Cineclube de Tavira, às 20 horas, dia 17. Magalhães. Na Luz de Tavira, a Sociedade Recreativa e Musical Luzense e a Secção de Pescas organiza duas noites animadas. No dia 19 com o do Reflexo e no dia 20 com a Corde Anima. Para encerrar o mês de junho na Luz de Tavira, os Sonâmbulos Futebol Clube realizam mais duas noites de grande animação. Dia 26 com Arcílio Palma e dia 27 com Vera Pereira. Dia 20 de junho, entre as 10h30 e as 12h30, no Museu Municipal de Tavira Palácio da Galeria, realiza-se a oficina Roda de Oleiro para famílias com crianças dos 6 aos 12 anos. Atividade inspirada no vaso islâmico, com descoberta da época islâmica e experiência prática de modelação em roda de oleiro. A participação é gratuita, mediante inscrição prévia. Mais informações através do telefone 281-320-545 ou através do e-mail edu.museus@cm-tavira.pt. Dia 20. Tavira convida a pedalar com partida da Praça da República às 15 horas. Dia 21 de junho, entre as 10 e as 11h30, no Teatro Municipal António Pinheiro, vai ter lugar o concerto para bebés, A Bebé no Arraial, inspirado nos santos populares, destinado a bebés e crianças até aos 36 meses e respectivas famílias. Os bilhetes têm um custo de 7,5€, estão disponíveis na bilheteira do teatro e na BOL. Encontram-se abertas até ao dia 20 de junho as inscrições para a 30ª edição da Feira do Livro de Tavira, a qual terá lugar entre 17 de julho e 4 de agosto na Rua do Cais, junto ao Jardim das Palmeiras. A participação nesta feira é reservada a livreiros, editores, alfarrabistas e outras entidades relacionadas com a divulgação do livro. Os pavilhões destinam-se à exposição e venda de documentos impressos ou audiovisuais, DVDs, CDs e vinil. Não será permitida a exposição e venda de outros materiais que não os mencionados. Cada pavilhão terá o valor de 230€, IVA incluído. Mais informações através da Biblioteca Municipal Álvaro de Campos, telefone 281 300.

0: 120585 ou através do e-mail biblioteca@cm-tavira.pt. Tavira assinala os Santos Populares com um programa festivo que valoriza as tradições locais. Dia 23, no Jardim do Coreto, às 22h, atuação do Rancho Folclórico de Santo Estevão. Às 22h30, no Castelo, encenação de Amor Encantada pela armação do artista. À meia-noite, espetáculo piromusical. Dia 24 de junho, Dia da Cidade, às 6h, realiza-se a Marcha de São João, todos a caminhar sob as estrelas. Às 10h30, nos Passos do Conselho, a estear das bandeiras. Às 11h, no Teatro Municipal António Pinheiro, vai ter lugar a sessão solene. Às 22h, na Praça da República, os Delfins. O Mercado Municipal de Tavira acolhe até ao dia 15 de setembro a exposição Olhares dos Mercados, Identidade, Frescura e Diversidade, promovida pela Sociedade Instaladora de Mercados Abastecedores, com o apoio do município de Tavira. A mostra contempla um conjunto de fotografias dos mercados do país, incluindo o de Tavira. Na Igreja de São José, está patente a exposição Tavira Caritativa, Hospital do Espírito Santo de Tavira. Podem visitar a exposição de segunda a sexta-feira, das 10 às 13 e das 14 às 17. Na Igreja e Casa Museu da Misericórdia está patente a exposição Pão, Azeite e Vinho, Rituais de Fé, para visitar de segunda a sábado, das 10 às 12h30 e das 14 às 17h30. No Museu Municipal de Tavira, Núcleo Islâmico, está patente a exposição permanente Tavira Islâmica. Podem visitar as exposições de terça-feira a sábado, exceto aos feriados, das 9h30 às 13 e das 14 às 16h30. No Museu Municipal de Tavira, Palácio da Galeria, está patente a exposição permanente Dieta Mediterrânica Património Cultural Milenar. Até ao dia 6 de junho podem visitar a exposição O Azulejo em Portugal, uma história em aberto, que apresenta 5 séculos de azulejaria portuguesa do século XVI à contemporaneidade. Até ao dia 3 de outubro podem visitar a exposição Em Prol do Bairro, o Sal em Tavira, a Construção em Comum. Podem visitar as exposições de terça-feira a sábado entre as 10 e as 13 e entre as 14 e as 17. O museu encontra-se encerrado aos domingos, segundas e feriados.
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1: E vamos às segundas de cinema, sempre às 21 horas, dia 15, Mother Mary. Dia 16 às 19 horas, no Teatro Municipal António Pinheiro, realiza-se a audição da Associação Multiplicar Silêncios e Baixa Mar. Dia 17, Tavira convida a pedalar ao luar, com partida na Praça da República, às 19h30. Cinema pelo Cineclube de Tavira, às 20 horas, dia 17, Magalhães. Na Luz de Tavira, a Sociedade Recreativa e Musical Luzense e a Secção de Pescas organiza duas noites animadas. No dia 19 com o do Reflexo e no dia 20 com a Acorde Anima. Para encerrar o mês de junho na Luz de Tavira, os Sonâmbulos Futebol Clube realizam mais duas noites de grande animação. Dia 26 com Arcílio Palma e dia 27 com Vera Pereira. Dia 20 de junho, entre as 10h30 e as 12h30, no Museu Municipal de Tavira Palácio da Galeria, realiza-se a oficina Roda de Oleiro para famílias com crianças dos 6 aos 12 anos. Atividade inspirada no vaso islâmico, com descoberta da época islâmica e experiência prática de modelação em roda de oleiro. A participação é gratuita, mediante inscrição prévia. Mais informações através do telefone 281-320-545 ou através do e-mail edu.museus@cm-tavira.pt. Dia 20, Tavira convida a pedalar com partida da Praça da República às 15 horas. Dia 21 de junho, entre as 10 e as 11h30, no Teatro Municipal António Pinheiro, vai ter lugar o concerto para bebés, a Bebé no Arraial, inspirado nos santos populares, destinado a bebés e crianças até aos 36 meses e respectivas famílias. Os bilhetes têm um custo de 7,5€, estão disponíveis na bilheteira do teatro e na BOL. Encontram-se abertas até ao dia 20 de junho as inscrições para a 30ª edição da Feira do Livro de Tavira, a qual terá lugar entre 17 de julho e 4 de agosto na Rua do Cais, junto ao Jardim das Palmeiras. A participação nesta feira é reservada a livreiros, editores, alfarrabistas e outras entidades relacionadas com a divulgação do livro. Os pavilhões destinam-se à exposição e venda de documentos impressos ou audiovisuais, DVDs, CDs e vinil. Não será permitida a exposição e venda de outros materiais que não os mencionados. Cada pavilhão terá o valor de 230€, IVA incluído. Mais informações através da Biblioteca Municipal Álvaro de Campos, telefone 281-320-585 ou através do e-mail biblioteca@cm-tavira.pt. Tavira assinala os Santos Populares com um programa festivo que valoriza as tradições locais. Dia 23, no Jardim do Coreto, às 22 horas, atuação do Rancho Folclórico de Santo Estevão. Às 22h30, no Castelo, encenação de Amor Encantada pela armação do artista. À meia-noite, espetáculo piromusical. Dia 24 de junho, dia da cidade, às 6 da manhã, realiza-se a Marcha de São João, todos a caminhar sob as estrelas. Às 10h30, nos Passos do Conselho, a hastear das bandeiras. Às 11 horas, no Teatro Municipal António Pinheiro, vai ter lugar a sessão solene. Às 22 horas, na Praça da República, os Delfins. O Mercado Municipal de Tavira acolhe até ao dia 15 de setembro a exposição Olhares dos Mercados, Identidade, Frescura e Diversidade, promovida pela Sociedade Instaladora de Mercados Abastecedores, com o apoio do município de Tavira. A mostra contempla um conjunto de fotografias dos mercados do país, incluindo o de Tavira. Na Igreja de São José está patente a exposição Tavira Caritativa, Hospital do Espírito Santo de Tavira. Podem visitar a exposição de segunda a sexta-feira, das 10 às 13 e das 14 às 17. Na Igreja e Casa Museu da Misericórdia está patente a exposição Pão, Azeite e Vinho, Rituais de Fé, para visitar de segunda a sábado, das 10 às 12h30 e das 14 às 17h30. No Museu Municipal de Tavira Núcleo Islâmico está patente a exposição permanente Tavira Islâmica. Podem visitar as exposições de terça-feira a sábado, exceto aos feriados, das 9h30 às 13 e das 14 às 16h30. No Museu Municipal de Tavira Palácio da Galeria está patente a exposição permanente Dieta Mediterrânica Património Cultural Milenar. Até ao dia 6 de junho podem visitar a exposição O Azulejo em Portugal, uma história em aberto, que apresenta 5 séculos de azulejaria portuguesa do século XVI à contemporaneidade.

0: Até ao dia 3 de outubro, podem visitar a exposição Em Prol do Bairro, o Sal em Tavira, a Construção em Comum. Podem visitar as exposições de terça-feira a sábado, entre as 10 e as 13 e entre as 14 e as 17. O museu encontra-se encerrado aos domingos, segundas e feriados.
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1: 19 horas de segunda-feira, vamos às notícias na Horizonte Algarve.
2: A perspectiva de que Portugal é um país desigual tem novos dados. Num total de 26 sub-regiões portuguesas, só 5 estão acima da média nacional, com a Grande Lisboa a ser a única da divisão administrativa NUTS-3, numa posição geográfica a sul de Coimbra. O Índice Sintético de Desenvolvimento Regional referente a 2024, divulgado pelo INE, formulado sob um índice de base 100, é apresentado em 3 dimensões: competitividade, coesão e qualidade ambiental. A Grande Lisboa lidera destacada nos dois primeiros, mas na qualidade ambiental tem uma posição bastante negativa. Aí, a liderança pertence à região autónoma dos Açores. Com alguma surpresa, também o Algarve aparece entre os piores no capítulo ambiental, com 96,63 pontos, ou seja, 3,37% abaixo da média nacional, pior ainda que a Grande Lisboa. De resto, o Algarve surge na 11ª posição entre as 26 no ranking da competitividade, na 18ª na coesão e na 23ª na qualidade ambiental. A Horizonte Algarve esteve à conversa com a comunicadora Luísa Barbosa. Literacia dos média foi o tema em cima da mesa num workshop que decorreu em Tavira. Trata-se de um assunto com cada vez maior importância, uma vez que identificar e combater a desinformação é cada vez mais necessário.
3: Sem dúvida. Eu costumo dizer que a desinformação não é um fenómeno novo, mas que com as redes sociais atinge proporções muito perigosas, muito maiores e muito mais rapidamente, não é? De repente nós passamos de ser consumidores de desinformação e passamos a ser consumidores e difundimos também essa desinformação. E, portanto, literacia dos média torna-se uma competência muito necessária nos dias que correm. Especialmente uma competência que, como foi dito aqui no workshop, há graus diferentes de responsabilidade na defesa contra este fenómeno. As instituições públicas, o legislador, grandes empresas, grandes órgãos de comunicação. Mas a verdade é que todos nós precisamos de nos manter mais seguros, mais informados e ativar o pensamento crítico que também nos permite ser defensores não só de uma informação verdadeira, mas da nossa democracia, porque pensamento crítico também é importante para nós podermos avaliar e verificar a veracidade e a coerência em determinadas decisões e naquilo que é dito e poder informar as nossas escolhas.
2: Pensamento crítico que pode ser treinado desde tenra idade.
3: Sem dúvida, a boa notícia é que mesmo que tenhamos andado agora um bocadinho mais perdidos com esta coisa das redes sociais e mesmo LLMs como o ChatGPT, em que nos habituámos muito a confiar porque há uma aparência de credibilidade, a verdade é que, como um músculo, a prática ajuda-nos a recuperar esta competência e aplicá-la pode ser um exercício diário que fazemos e às tantas já nem pensamos nele.
2: Luísa Barbosa falou ainda das ferramentas que já temos à nossa disposição.
3: Sim, sem dúvida. Eu digo sempre que o pensamento crítico acho que é o principal, porque tu não precisas ter acesso a nenhuma outra ferramenta e a nossa capacidade de questionar tem que estar ali por baixo, até porque a nossa capacidade de questionar é o que depois nos leva à procura dessas ferramentas para poder verificar. E numa realidade de informação muito rápida e também de muita informação, nós vivemos uma era em que há múltiplos estímulos diariamente, podermos trençar no meio de toda esta confusão de informação e de posts e de notícias, onde é que está a verdade, onde é que eu posso depositar a minha confiança, ajuda a ter essas ferramentas, desde, eu gosto muito do conceito de fact-checking, especialmente de organizações e publicações com credibilidade jornalística, como o Jornal Polígrafo ou o Observador, que também já tem esse serviço de fact-checking. A própria Lusa, penso que mais recentemente, também já tem um serviço de fact-checking. Digo serviço porque, para além de podermos ir lá ver a confirmação e a verificação de algumas notícias, nós podemos pedir o nosso próprio fact-checking em relação a uma informação e a uma notícia. E depois temos sites que tentam ajudar nesse sentido. O próprio Google tem algumas ferramentas de fact-checking, nomeadamente uma que eu acho que a maior parte das pessoas já terá usado por uma razão ou outra, que é o Google Lens, que é uma pesquisa por imagem para tentarmos perceber, ok, esta imagem diz respeito a esta mesma situação que está a ser noticiada, ou era uma

0: A mágica não tinha nada a ver. Portanto, sim, também temos mais, não é, da necessidade às vezes surgem as oportunidades. Eu acho que nesta era de múltiplas fontes de informação e de confusão e de desinformação, surge a necessidade para estas ferramentas e elas felizmente estão a surgir.
1: E não esquecer que a literacia dos média aplica-se a todas as áreas.
0: Nós hoje focámos na desinformação porque realmente é um assunto de extrema importância, mas literacia dos média diz respeito a qualquer formato média, qualquer notícia, um texto, uma imagem, um livro, uma música, não é? Qualquer forma de cristalizar uma determinada mensagem. E nós podemos aplicar pensamento crítico a todos esses formatos, porque se qualquer um destes formatos foi criado por alguém, o conceito de que um humano criou alguma coisa implica que, mesmo inconscientemente, esse média tem, essa imagem, essa história criada, tem enviesamento. Tem as minhas características culturais, o meu modelo do mundo, algum tipo de preconceito que eu tenha, alguma crença que eu tenha, está lá presente. E quem for interpretar aquele formato de média vai ter o seu próprio modelo de mundo a influenciar essa interpretação. Na sua forma mais abrangente, literacia dos média tem a ver com isto e abrange tudo isto. Não é por acaso que na Finlândia literacia dos média é ensinada desde o jardim de infância. No jardim de infância ninguém anda a avaliar a veracidade de notícias. Crianças de 3 anos não é isso que andam a fazer quando estão a aprender literacia dos média. Estão a aprender que aquele livro infantil foi escrito pelo autor A e as ilustrações são do autor B e é uma história sobre o país tal e ajuda-nos a perceber porque é que a literacia dos média idealmente ajuda-nos a garantir acesso a formatos de média e a ferramentas de média, garantir igualdade e ir eliminando discriminação dentro destas mesmas histórias que contamos, compreender porque é que nos meus livros infantis todas as personagens são brancas, por exemplo, ajuda a perceber o que é que aquela mensagem, a quem é que pode estar a ser dirigida, ou quem é aquele autor. Portanto, todas estas questões que são colocadas ajudam, idealmente, a uma maior integração e a uma sociedade mais equitativa.
1: A comunicadora Luísa Barbosa a falar-nos sobre a importância cada vez maior da literacia dos média. O Prémio Inovação Dieta Mediterrânica regressa à Feira da Dieta Mediterrânica, que decorrerá em Tavira entre os dias 3 e 6 de setembro, com uma importante novidade. Pela primeira vez, o concurso está aberto a todos os produtores, projetos e empresas do Algarve, independentemente da sua participação na feira, alargando assim o universo de candidatos e reforçando o apoio à inovação agroalimentar na região. A iniciativa pretende distinguir entidades sediadas no Algarve que se destaquem pelo desenvolvimento de produtos agroalimentares inovadores. As candidaturas encontram-se abertas até às 18 horas do dia 24 de agosto. Mais informações em www.ccdr-alg.pt. O verão em Loulé volta a ganhar movimento, ritmo e vida com o regresso do programa Verão Ativo 2026, uma iniciativa da Câmara Municipal de Loulé que, ano após ano, se firma como uma referência na promoção de estilos de vida saudáveis e na dinamização do espaço público nesta época do ano. Até 13 de setembro, Loulé, Almancil e Quarteira voltam a ser palco de um programa vasto e inclusivo, com centenas de aulas gratuitas abertas a todas as idades, residentes e visitantes. Programa disponível em www.loledesporto.com/projeto-VA. Por agora é tudo. Mais notícias amanhã às 8.
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0: o sentido das palavras, um olhar mais positivo sobre a vida. A todos erramos, a sofremos derrotas, embatemos em obstáculos que pensamos intransponíveis. Mesmo aquelas pessoas que você vê no topo, os vencedores, também um dia já falharam, já passaram por tudo isso e até mais. A diferença entre essas pessoas e os demais é que elas nunca desistiram, não se deixaram destruir pelas tempestades. Pelo contrário, ficaram ainda mais fortes. Não se assuste perante os contratempos, as tribulações ou os caminhos que parecem não ter saída. As dificuldades existem para nos tornarem mais fortes. Por isso, tenha a coragem para lutar e superar esses momentos difíceis. E se o caminho parece ter chegado ao fim, muda de caminho. Não tema o recomeço, confie nas suas capacidades e nunca deixe de acreditar. Pense nisto e seja feliz.
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Ora boa, gentinha boa do planeta, bem-vindos a mais uma edição do No Outro Lado da FM. Carlos Gidea no ar, desde 1988. A ideia é guiar-vos pelo No Outro Lado da FM, como se não houvesse amanhã. É começarmos em grande, começámos como se fosse 1988, com um tema de 84. Claro, abrimos com os Van Halen a bombar com este jump. Agora no Outro Lado da FM vem um tema que, bom, é a segunda para esta emissão e dobrado, não nas touradas, mas na época, devido ao sampler que a música continha, que segundo toda a gente dizia fazia parte de uma música de Queen, mas não, esta é mesmo do Vanilla Ice, chama-se Ice Ice Baby, é a segunda nesta emissão do No Outro Lado FM, que hoje roda pela outra vez. Siga para bingo.

Ora, pois então sigam ao meu raciocínio entre tum tum tum du dum dum ou tum tum tum tum du dum dum. Qual é a diferença? Apenas um tum ali no início, e foi precisamente isso que, bom, uma pequena nota, que Vanilla Ice se pegou a quando foi processado pelos Queen por causa deste sampler, que segundo os Queen era exatamente o sampler do Under Pressure com o David Bowie. Eu acho isso exatamente da mesma opinião, mas pronto, o tribunal não pensou assim, e a verdade é que ainda hoje o Vanilla Ice vive à conta desta música, exatamente Ice Ice Baby, seja como for. Bom, esta é só mesmo para os apreciadores, assim, o mainstream, a mesma opinião aqui no outro lado da FM, não é? Pois, ok. Agora, olha, agora vamos entrar em sequência, três temas, três viagens, vamos de Vangelis aos Velvet Underground, passando por Valetta, é isso mesmo, vamos ter Raptuga aqui no outro lado da FM, e olha, deixa-me que vos diga que deste seja de qualidade e fora da caixa, é sempre bem-vindo. Este é o No Outro Lado da FM, onde a música não conhece barreiras, a rodar desde 1988 e a viajar atualmente por dezenas de estações pelo mundo fora. E se queres mais viagens musicais, olha, visita o nosso túnel do tempo que está em noutroladofm.webnode.pt. Além disso, temos também um canal no YouTube.

Chariots of Fire para Vangelis. Abriu esta sequência no outro lado da FM, sequência que fechou com Valetta e uma crítica à indústria musical que pode ser estendida a nível global, não apenas ao nosso país. Pelo meio tivemos Sweet Jane dos Velvet Underground, do enorme Lou Reed. É assim, no outro lado da FM. Agora é a altura para a nossa rubrica habitual, acontecimentos da história sem a mínima relevância para as nossas vidas, mas que ninguém te quer contar. Podias ter arranjado um nome mais curto.

Senhoras e senhores, preparem-se para a rúbrica mais inútil deste lado do dial. Enquanto toda a gente fala de grandes guerras, revoluções e tratados importantes, nós escolhemos o lixo esquecido da história. Acomoda-te, afina o sentido do humor e vem connosco passear pela parte mais ridícula do passado da humanidade. Aqui não vais aprender nada que te ajude no emprego, na escola ou no IRS. Se isto é cultura geral, não. Mas é terapia. Começa agora Acontecimentos da História sem qualquer tipo de relevância para as nossas vidas e que ninguém te quer contar. O rei que se zangou com o chapéu. A história está cheia de grandes guerras, grandes reis e grandes frases. Mas também está cheia de pequenas birras gloriosas. Houve reis e líderes que se irritaram com coisas aparentemente ridículas, como roupas, gestos ou até chapéus. E quando uma pessoa com poder se irrita, o resultado costuma ser um espetáculo público. Ninguém quer dizer nada, mas toda a gente percebe que aquilo era escusado. E honestamente, é isso que torna a história tão divertida. Os humanos continuam a ser humanos, mesmo com coroas na cabeça. Às vezes, basta um detalhe mal escolhido para transformar um monarca em motivo de conversa durante séculos. O pão que quase virou crise de Estado. Há momentos na história em que a coisa mais ridícula pode virar assunto sério. Um bom exemplo são as crises de pão, quando o preço subia tanto que a população ficava mesmo à rasca. Hoje parece quase piada, mas houve épocas em que faltar pão era sinónimo de confusão, revolta e gente a perder a cabeça por causa de um simples alimento básico. E, convenhamos, não há nada mais português, ou mais humano, do que uma multidão zangada porque mexeram no que está na mesa. A história ensina-nos isso com toda a delicadeza de um murro. Quando a barriga aperta, o bom humor desaparece num instante. E o pão, esse humilde herói, já salvou impérios e já derrubou muita autoridade. O imperador que gostava de exagerar. Na Roma antiga, havia sempre espaço para alguém mais estranho do que o habitual. E houve imperadores que levaram o conceito de fazer figura a um nível completamente fora de controle. Imagine jantares cheios de luxo, discursos cheios de pose e, no meio disso tudo, alguém a inventar divertimentos duvidosos só para impressionar a corte. Era a típica situação em que toda a gente ria por educação, porque ninguém sabia se devia achar graça ou medo. O mais curioso é que certos poderosos não precisavam de inimigos externos. Bastava-lhes o próprio ego para estragar a sala toda. E assim se faz história. Com impérios, sim, mas também com muita falta de noção. O dia em que choveu sangue. Sim, ouviste bem. Choveu sangue. Ou pelo menos assim foi descrito por várias pessoas em épocas diferentes, que juravam ter visto cair do céu uma substância vermelha e assustadora. Para quem viveu aquilo, a coisa pareceu mesmo o fim do mundo. E não admira. Imagina sair de casa para tratar da vida e perceber que o céu decidiu entrar num género de terror medieval. Hoje, sabemos que muitos destes episódios tinham explicações naturais, como poeiras, algas ou fenómenos atmosféricos pouco simpáticos. Mas no momento, ninguém pensa nisso. No momento, toda a gente olha para cima e pensa: não, isto já passou dos limites.

Acontecimentos da história sem a mínima relevância para as nossas vidas, mas que ninguém te quer contar. Acontece uma vez por semana nestas edições regulares do No Outro Lado FM. Acontece também ao longo da semana em horário flutuante na tua estação favorita. Ok, No Outro Lado FM. Já há algumas semanas que eu não digo isto, mas vou dizê-lo agora. O rock é a nossa praia, o rock é o nosso som, o rock é o som original No Outro Lado do FM. Vamos lá, não te esqueças, estamos num programa dedicado à letra V.

Aquela que é para mim a melhor fase dos Van Halen, a fase Sammy Hagar, se bem que com David Roth também era fantástico. Dreams rodou nesta edição do No Outro Lado FM, a sequência contou ainda com os Wow Wow com Hurricane e abrimos com as Vixen, isso mesmo, as Vixen com Running, um tema já para o século XXI. No Outro Lado FM, eu sou o Carlos Chidi, agora vamos lá, estamos quase no final desta hora, vamos com os Visage, fica esta

É um ritmo contagiante, o ritmo dos Visage com este Fate Grey. É com ele que chegamos ao final desta primeira hora do No Outro Lado FM. No Outro Lado FM, uma loucura musical que vos faz viajar desde 1988. Estamos para o mundo inteiro e dezenas de estações parceiras. Eu sou o Carlos GD. Espero que o vosso cérebro não tenha feito curto-circuito com todas as pérolas que vos atiramos ao longo desta hora. Preparem-se, temos mais para a segunda. Mas se por acaso o fez, olha, o balão de oxigênio está em nootrolado.fm.webnode.pt ou ainda no nosso canal no YouTube, em youtube.com/rmxpt, para referem tudo. Não saiam daí porque a segunda hora do No Outro Lado FM promete ainda mais desordem sonora para as despedidas. Olha, vamos com aquela que enquanto banda é um dos meus grandes guilty pleasures. Falo dos Village People. Não vem aí nenhum dos bombons, o YMCA's, In The Navies e etc. Vem uma que não é tão conhecida, se bem que vocês já ouviram isto de certeza. Chama-se The Women, para fechar a hora com os Village People. Nós regressamos já a seguir ao cena horário, a seguir aos comerciais. Até já.

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1: E vamos às segundas de cinema, sempre às 21 horas, dia 15, Mother Mary. Dia 16 às 19 horas, no Teatro Municipal António Pinheiro, realiza-se a audição da Associação Multiplicar Silêncios e Baixa Mar. Dia 17, Tavira convida a pedalar ao luar, com partida na Praça da República, às 19h30. Cinema pelo Cineclube de Tavira, às 20 horas, dia 17, Magalhães. Na Luz de Tavira, a Sociedade Recreativa e Musical Luzense e a Secção de Pescas organiza duas noites animadas. No dia 19 com o do Reflexo e no dia 20 com a Acorde Anima. Para encerrar o mês de junho na Luz de Tavira, os Sonâmbulos Futebol Clube realizam mais duas noites de grande animação. Dia 26 com Arcílio Palma e dia 27 com Vera Pereira. Dia 20 de junho, entre as 10h30 e as 12h30, no Museu Municipal de Tavira Palácio da Galeria, realiza-se a oficina Roda de Oleiro para famílias com crianças dos 6 aos 12 anos. Atividade inspirada no vaso islâmico, com descoberta da época islâmica e experiência prática de modelação em roda de oleiro. A participação é gratuita, mediante inscrição prévia. Mais informações através do telefone 281-320-545 ou através do e-mail edu.museus@cm-tavira.pt. Dia 20, Tavira convida a pedalar com partida da Praça da República às 15 horas. Dia 21 de junho, entre as 10 e as 11h30, no Teatro Municipal António Pinheiro, vai ter lugar o concerto para bebés, A Bebé no Arraial, inspirado nos santos populares, destinado a bebés e crianças até aos 36 meses e respectivas famílias. Os bilhetes têm um custo de 7,5€, estão disponíveis na bilheteira do teatro e na BOL. Os Arraiais dos Santos Populares já são uma tradição em Tavira. Nos dias 20, 21, 23, 24, 27 e 28 de junho, pelas 21 horas, na Rua do Cais e no Jardim do Coreto, realizam-se os bailes. Dia 20 com o Grupo Gerações, dia 21 com o Rubén Filipe, dia 23 com Nelson Campos e também no dia 23 às 22 horas, atuação do Rancho Folclórico.

0: 21, dia 23, dia 28 e dia 30, dinamizada pela Associação Almadrava. Também podem visitar as mostras de artesanato na Rua do Cais, entre as 19 e as 24 horas, dia 19, dinamizada pela Associação Albacora e dia 24, dinamizada pela Associação Asta. Encontram-se abertas até ao dia 20 de junho as inscrições para a 30ª edição da Feira do Livro de Tavira, a qual terá lugar entre 17 de julho e 4 de agosto na Rua do Cais, junto ao Jardim das Palmeiras. A participação nesta feira é reservada a livreiros, editores, alfarrabistas e outras entidades relacionadas com a divulgação do livro. Os pavilhões destinam-se à exposição e venda de documentos impressos ou audiovisuais, DVDs, CDs e vinil. Não será permitida a exposição e venda de outros materiais que não os mencionados. Cada pavilhão terá o valor de 230 €, IVA incluído. Mais informações através da Biblioteca Municipal Álvaro de Campos, telefone 281-320-585 ou através do e-mail biblioteca@cm-tavira.pt. Tavira assinala os Santos Populares com um programa festivo que valoriza as tradições locais. Dia 23, no Jardim do Coreto, às 22 horas, atuação do Rancho Folclórico de Santo Estevão. Às 22h30, no Castelo, encenação de Amor Encantada pela armação do artista. À meia-noite, espetáculo piromusical. Dia 24 de junho, dia da cidade, às 6 da manhã, realiza-se a Marcha de São João, todos a caminhar sob as estrelas. Às 10h30, nos Passos do Conselho, hastear das bandeiras. Às 11 horas, no Teatro Municipal António Pinheiro, vai ter lugar a sessão solene. Às 22 horas, na Praça da República, os Delfins. O Mercado Municipal de Tavira acolhe até ao dia 15 de setembro a exposição Olhares dos Mercados, Identidade, Frescura e Diversidade, promovida pela Sociedade Instaladora de Mercados Abastecedores, com o apoio do município de Tavira. A mostra contempla um conjunto de fotografias dos mercados do país, incluindo o de Tavira. Na Igreja de São José está patente a exposição Tavira Caritativa, Hospital do Espírito Santo de Tavira. Podem visitar a exposição de segunda a sexta-feira, das 10 às 13 e das 14 às 17. Na Igreja Casa Museu da Misericórdia está patente a exposição Pão, Azeite e Vinho, Rituais de Fé, para visitar de segunda a sábado, das 10 às 12h30 e das 14 às 17h30. No Museu Municipal de Tavira Núcleo Islâmico está patente a exposição permanente Tavira Islâmica. Podem visitar as exposições de terça-feira a sábado, exceto aos feriados, das 9h30 às 13h e das 14h às 16h30. No Museu Municipal de Tavira Palácio da Galeria está patente a exposição permanente Dieta Mediterrânica Património Cultural Milenar. Até ao dia 6 de junho podem visitar a exposição O Azulejo em Portugal, uma história em aberto, que apresenta 5 séculos de azulejaria portuguesa do século XVI à contemporaneidade. Até ao dia 3 de outubro podem visitar a exposição Em Prol do Bairro, o Sal em Tavira, a Construção em Comum. Podem visitar as exposições de terça-feira a sábado entre as 10 e as 13 e entre as 14 e as 17. O museu encontra-se encerrado aos domingos, segundas e feriados.
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segunda metade do No Outro Lado do FM. Olá, estamos de regresso no Outro Lado do FM. Já sabes, comigo Carlos Didier, desde 1988 a espalhar magia, música e, bom, e mais outras coisas por dezenas de sessões espalhadas por todo o planeta. Para abrir esta segunda metade, abrimos com classe, abrimos com os Vaia com Dios. É daquelas que não precisa nem de autotune nem filtros do Instagram. Soa sempre bem.

No outro lado FM, abrindo a genuinha dos One Hit Wonders. One Hit Wonders, sim, com certeza. Mas daqueles que ficam colados ao cérebro mais tempo que músicas de elevadores, assim, naquele elevador corporativo lá da imprensa, exatamente. Ok, continua de qualquer forma a soar genial em vinil com os tamanhos incluídos. Foi do vinil que sacámos esta versão. Faldos de Vapors com Turning Japanese. Foi aquela que rodou no outro lado FM. Agora, o que eu te vou falar muito rapidamente é no nosso site. E convidar-te também para fazeres uma visitinha em nootrolado.fm.webnode.pt. 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E bom, e tudo, e tudo, e tudo. E seres o primeiro a não saber, a não perder as novidades e a recebê-las, inclusive quando elas chegam. Ok, agora No Outro Lado FM, vamos lá, vamos à música, que é para isso que nos pagam. Voice of the Beehive é a próxima e abre uma sequência.

E a pergunta que se coloca é mesmo esta: Virgem Suta, sim senhora, Virgem Suta a rodar no outro lado da FM, pura ironia portuguesa servida com um refrão daqueles bem viciantes. Na sequência, no outro lado da FM, rodaram também os Voice of the Beehive, os ditos que tinham uma energia suficiente para acordar uma cidade inteira e ainda lhes dar eletricidade durante, sei lá, pelo menos durante o apagão. Também na sequência, no outro lado do FM, VAST, é uma banda que eu confesso não conhecia, descobri durante as pesquisas para esta emissão. É uma banda que mistura eletrónica, rock e atmosferas quase cinematográficas. Bom, é exatamente isso que acontece aqui no outro lado FM. Isto continua perigosamente, mas muito perigosamente, longe das playlists previsíveis, se não escutem só a próxima sequência.

Embora muitos de nós não nos chamemos Antunes, creio que nos identificaremos mais ou menos com esta letra. Vitorino de Redondo para o Mundo, nunca percebi muito bem se é de Redondo que se diz ou do Redondo para o Mundo. De qualquer forma, rodou o Vitorino nesta edição do No Atual do FM. Se soubes como é que se diz, olha, apita aí nas caixas, nas redes sociais de No Atual do FM. E aí eu com Vitorino e o fado da pré-reforma. A sequência No Atual do FM é que, bom, começou e bem com o som dos Vitamin Z, Burning Flame. Bom, tiveram este hit gigantesco e desapareceram mais depressa do que as pilhas de um Walkman. É assim, há casos destes. One Hit Wonders, claro, One Hit Wonders. Também One Hit Wonder pode-se considerar Vinnie Vincent. Vinnie Vincent, que fez parte dos Kiss, saiu após o lançamento de longa duração Wicked It Up no ano de 83 para o seu próprio projeto. O projeto chamava-se Vinnie Vincent Invasion. Bom, recrutou Robert Fishman para os vocais e o resto é história. O resto é história. Escutámos The Boys Are Gonna Rock, que foi aquela que rodámos. De qualquer maneira, a música mais conhecida de Vinnie Vincent chama-se Love Kills e fez parte da banda sonora de um dos filmes da saga Pesadelo em Elm Street, e assim projetou-o para o mainstream, digamos assim. Love Kills, a dupla passagem Vinnie Vincent Project, vai rodar agora no outro lado FM, a abrir a próxima sequência.

Sequência curtinha, sequência de apenas duas aqui no outro lado do FM, as Vixen com Charmed Life, também no outro lado do FM e em dupla passagem, Vinnie Vincent's Evangent, o projeto a solo de Vinnie Vincent com Love Kills, que fez parte da saga, ou da banda sonora da saga Pesadelo em Elm Street, ou pelo menos de um dos filmes. Por falar em duplas passagens, estamos quase no final deste segunda metade do no outro lado do FM, também desta emissão, claro, e emissão toda ela dedicada à letra V, dupla passagem para as Vixen. Neste caso é a terceira vez, porque já passaram da primeira hora. Bom, não interessa, esta nem parece Vixen, chama-se Computer Madness, roda agora no outro lado FM. Eu daqui a pouco já regresso para as 10 pedidas.

O surf rock instrumental dos The Adventures, assim é que é, não, The Adventures, com esta Hawaii Five-O. Hawaii Five-O é também uma série que vai passando num dos canais por cabo da nossa televisão e que por acaso até recuperou este tema para o genérico. Bom, vale apenas e só pela curiosidade. No outro lado da FM, a sequência começou com os Vixen, Computer Blambam, qualquer coisa que agora não tenho aqui. De qualquer maneira, foram os Vixen no outro lado da FM. É assim que vai chegando ao final mais uma emissão conduzida por mim, myself and I, Carlos Didier, desde 1988 para o mundo, décadas de rádio livre, discos improváveis e músicas que recusam em viverem pelo piloto automático. Olha, resta agradecer por estares desse lado fielmente em mais uma emissão do No Outro Lado do FM, difundida por dezenas de estações espalhadas pelo globo. Convém salientar que senti nada disto faria sentido. 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No site podes inclusive revisitar programas antigos no YouTube, encontras as nossas remixes exclusivas. E olha, já agora fica a sugestão para que regresses na próxima semana, se, porque pronto, ainda há muito FM escondido no outro lado. Ora, esta semana estivemos na letra V, ou VX, exatamente, para a semana será a letra X, que por cá andará, vai ser complicado, porque não estou mesmo a ver bandas com a letra X, além dos XTC, mas pronto, lá chegaremos. Olha, a sugestão que fica é que foge da rádio descartável e trata bem das comunas aí de casa, que nós para a semana regressamos para as despedidas. Vamos com o meu Guilty Pleasure, que terminou a primeira hora, claro, a Village People. Esta música podia ser quase o nosso hino, chama-se Can't Stop the Music, é mesmo a última. Vamos então partindo naquela estrada onde um dia chegamos a sorrir. Recorda-te sempre que o mundo soar demasiado igual, podes sempre escapar para o outro lado do FM. Pela minha parte, Carlos Didier, vou ficando por aqui. Tchau, tchau, até para a semana. Goodbye, Maria Ivone, que é adeus, mas em inglês.

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